senhores e senhoras. Boa tarde. Boa festa. Namaste, apoxe, estou São Paulo, de Brasil, Puleto. Obrigado.